Touch My Life, fechando aí mais uma sequência aqui no Clássicos da Morena FM. Tivemos Simply Red com If You Don't Know Me By Now, e a primeira foi Eagles, Hotel California, grande clássico aqui na sua Morena FM. 999-410-107 para você participar e interagir com a Morena FM. Já já eu volto pra gente abrir mais uma hora de música, só com os grandes clássicos aqui da sua original. Fica ligado aí.

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Deliverance. Fechando mais um bloco, tivemos Air Supply com Just As I Am e ainda The 15th Dimension. É hora de mais um intervalo bem rapidinho, já já tem 14 bis, tem Hot Chocolate. Fica ligado aí pra você não perder.

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A Starden with a Kiss, fechando aí com Hot Chocolate, mais um bloco. Tivemos Al Wilson, 14 Bis, Linda Juventude. Tá na hora de música e vinho com o sommelier Jonas Eduardo. E daqui a pouquinho eu volto pra gente encerrar a nossa edição do Clássicos desta sexta-feira. Fica ligado aí.

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3: Olá, ouvinte da Rádio Easy, seja bem-vindo ao Música e Vinho de hoje. A nossa taça de conhecimento será sobre a uva tinta Grenache. Uma uva importante no mundo do vinho, pois está presente em grandes vinhos como, por exemplo, o famoso Châteauneuf du Pape, e faz parte do famoso blend francês conhecido por GSM, sigla para a combinação de uvas Grenache, Syrah e Mourvèdre. Na Espanha é a segunda tinta mais cultivada, sendo superada apenas pela Tempranillo. Esta versátil uva produz tintos de alta qualidade e também rosados excepcionais. As bagas desta uva são de pele fina e tem maturação ideal quando sujeita ao calor. Os vinhos são de diversas propostas, expressando na íntegra o terroir envolvente. Os vinhos podem ser jovens e rápidos, sem muita complexidade, como também podem ter longevidade e complexidade, como por exemplo os vinhos do Priorá, na Espanha, onde o solo rochoso, rico em xisto, faz a videira levar o fruto muita estrutura. Quando cultivada em locais quentes, os vinhos tendem a ter alto volume alcoólico, e na Austrália pode ser usada para vinho fortificado, o mesmo estilo dos vinhos do Porto. Seja em um rosado fresco, frutado e elegante, em um tinto leve e até mesmo encorpado, ou, por que não, um vinho do famoso corte complexo que a Grenache cumpre bem todos os seus papéis. Um brinde a esta uva sensacional. Um brinde a você, ouvinte do Música e Vinho. Deixe sua sugestão de tema para o programa lá no meu Instagram, @jonas.sommelier. E agora fique com o som de Lulu Santos, A Cura.

0: Morena FM, A Cura com Lulu Santos, aqui dentro do Música e Vinho, encerrando a nossa edição do Clássicos da Morena FM, edição de sexta-feira, 17 de julho. Muito obrigado pela sua audiência, pela companhia de todos vocês, tá bom? O Clássicos volta na segunda-feira, às 19h30. Tá chegando agora a Voz do Brasil, pelo dial em 107.1, pelo aplicativo e também pelo site. A música continua direto, sem intervalo comercial. Eu volto às 22 no Easy Night. Um grande abraço para você e até logo mais. Tchau, tchau.
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Morena FM, Rádio Easy, o som do Fleetwood Mac, Hold Me, fechando aí o primeiro bloco do Easy Night desta sexta-feira, hoje dia 17 de julho. Para você que está aí conectado com a gente, muito obrigado pela sua audiência e pela companhia. Você que está pelo aplicativo, pelo site ou pelo dial em 107.1, muito obrigado pela sua audiência. Vamos juntos até a meia-noite com as melhores músicas aqui na sua Morena.

Morena FM, Rádio Easy, Paul Carrack, fechando aí mais um bloco com Eyes of Blue. Tivemos Kid de Abelha, Grande Hotel Acústico, Alphaville, Forever Young, Guns N' Roses. E a primeira do bloco foi Scorpions com Wind of Change. Já já, mais músicas para você curtir aqui na sua Morena FM. Continue conectado.

0: Morena FM, faltando 15 para as 11.
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Esse é o som dos Bee Gees, Wish You Were Here, fechando mais um bloco aqui no Easy Night, a primeira hora de hoje. Tivemos BJ Thomas, Angela Rorô, Amor, Meu Grande Amor. E a primeira do bloco foi Simply Red com Hold Me Back Years. Já eu volto com a segunda hora de músicas. Fica ligado aí.

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Marisa Monte, Não É Fácil. Mais uma sequência aqui na sua Morena FM. Esse é o Easy Night. Até a meia-noite comigo, Val Barbosa. Tivemos House Martins, Bill, Nana Jones, Michael Bublé. E a primeira, Empty Garden, com Elton John. 999-410-107. Esse é o WhatsApp da sua Morena FM. Está à sua inteira disposição. Já, já, mais um super bloco aqui no Easy Night.

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Esse é o Zé Cabaleiro, Quase Nada. Encerrando mais uma sequência aqui no Easy Night. Você ouviu America com Ventura Highway, Samuel Rosa, Rihanna, Ed Sheeran, Happier, e a primeira do bloco foi All Green, Let's Stay Together. Tá chegando aí agora o último bloco do Easy Night desta sexta-feira, 17 de julho. Fica ligado aí.

0: Morena FM, faltando 15 para meia-noite.
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Morena FM, Rádio Easy, o som de The Gas Rule. Agora são 11 horas 56 minutos, tá na hora de ir embora. Quero agradecer a cada um de vocês pela audiência, muito obrigado pela companhia de todos vocês nessa noite de sexta-feira. Daqui a pouquinho tem Morena FM na madrugada com as melhores músicas para você curtir. A sua companhia está aqui na sua Morena FM, na sua original. Eu volto amanhã a partir das 16 horas aqui na Morena FM, dia de Isto É Rock and Roll, Layout 80, Easy Night, Ritmos de Embalo e também Jazz Masters.

dia mais triste do teu futuro não seja pior que o mais feliz do teu passado. Que o teto nunca caia sobre ti e que os amigos debaixo dele nunca partam. Que sempre tenha as palavras cálidas em um anoitecer frio e uma lua cheia em uma noite escura. E que um caminho se abra sempre à sua porta. Que vivas 100 anos, com um ano extra para arrepender-te. Que o Senhor te guarde em suas mãos e não aperte muito seus dedos. Que teus vizinhos te respeitem, que os problemas te abandonem, os anjos te protejam e o céu te acolha. E que a sorte das colinas celtas te abrace, que as bênçãos de São Patrício te contemplem, que os teus bolsos estejam pesados e o teu coração leve. Que a boa sorte te persiga e a cada dia e cada noite tenhas um muro contra o vento, um teto para a chuva, bebida junto ao fogo, risadas que consolem aqueles a quem amas e que teu coração se preencha com tudo o que desejas. Que Deus esteja contigo e te abençoe. Que vejas os filhos dos teus filhos. Que um infortúnio te seja breve e que te deixe cheio de bênçãos. Que não conheças nada além da felicidade desse dia em diante. Que Deus te conceda muitos anos de vida. Com certeza, Ele sabe que a terra não tem anjos suficientes. E assim seja a cada ano, para sempre, para sempre.

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Você já sentiu dificuldade em compartilhar seu conhecimento com as pessoas? Talvez uma das coisas mais frustrantes que podemos experimentar é ter o conhecimento, a vontade de passar para alguém e não ter ninguém que se interesse. Pensando a respeito, lembramos de um velho amigo que nos contou algo insólito, impressionante. Desde muito jovem e antes mesmo de se graduar em física, ele desenvolvia pesquisas em iniciação científica e se interessava por questões ligadas aos fundamentos da física e à lógica matemática. Fez pós-graduação no Instituto de Filosofia e Ciências Humanas, entrando no campo da teoria da prova. Seu projeto era provar uma proposição da Escola Escandinava de Teoria da Prova, denominado Teorema de Normalização Simples para a Lógica Clássica de Primeira Ordem Completa. Em sua tese de doutorado, defendida na mesma instituição, assumiu o problema proposto por Per Martin Lof, que consiste em definir um conceito de pior sequência de redução para as derivações. Esse trabalho lhe valeu o Prêmio Santista Juventude. Mas você deve estar se questionando: o que vem a ser tudo isso? Eu não entendi absolutamente nada. Foi justamente isso que nos impressionou na história desse amigo. Profundo estudioso e conhecedor da teoria da prova, resolveu deixar tudo isso de lado. E sabe por quê? Bem, porque ele sentia muita dificuldade em dividir seus conhecimentos com alguém, pois poucas pessoas conheciam essa área. Deixei de lado essa matéria porque conhecia somente umas 5 pessoas com quem podia falar sobre o assunto, e algumas delas viviam fora do Brasil. Sinto necessidade de compartilhar minhas ideias, concluiu o matemático. O ser humano tem necessidade de dividir seus sentimentos com alguém. Por mais feliz que seja, se não houver ninguém para compartilhar, a felicidade não faz sentido. De que vale uma grande conquista sem alguém que nos abrace e nos diga: parabéns, você venceu? De que adianta sentir uma grande alegria se não tiver alguém para compartilhar? Não faz sentido sorrir se não houver alguém para rir conosco. Quando vemos um filme e algo nos chama a atenção, logo queremos falar sobre isso, contar para alguém, mesmo que esse alguém seja um desconhecido. Enfim, a felicidade e a infelicidade são estados da alma para serem compartilhados. Foi por essa razão que o jovem matemático resolveu deixar de lado aquela área da lógica e tratar de assuntos que pudesse compartilhar, trocar ideias, discutir. É verdade que existem áreas do conhecimento humano com as quais raros missionários assumem o compromisso de estudar e descobrir meios de torná-las úteis à humanidade. Mas mesmo esses ilustres missionários não deixam de sentir, vez ou outra, a necessidade de compartilhar suas descobertas. Na falta de quem os ouça, é bem provável que a depressão lhes faça companhia. Ainda assim, decidem-se pelo isolamento, por amor à causa que assumiram perante suas próprias consciências e pelo bem de seus semelhantes. Sem alguém para compartilhar, não haveria como dividir os medos, os anseios, os sonhos, as alegrias. Pensemos nisso e agradeçamos se tivermos com quem compartilhar nossas experiências. Descobramos a arte de compartilhar e perceberemos que a vida nos mostrará um colorido todo especial.

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0: A grande Rita Lee, nossa rainha do rock nacional. Buona! Ouvimos ainda Katie Lang com Constant Craving e Bruce Springsteen, Streets of Philadelphia, fechando mais uma hora da nossa programação neste sabadão aqui em 107.1. Como é que tá o seu sábado aí? Tudo bem? Tudo easy? Aqui no Complexo Moreno de Comunicação, temperatura na casa dos 25 graus. Sabadão de clima ameno, aprazível, bem gostoso, né? Muito obrigado por sua audiência, você que tá curtindo a Moreno FM no seu rádio 107.1, curtindo via Alexa, ou app, plataforma, ou também no foninho, né? Fazendo uma caminhada, curtindo este sábado gostoso. Que bom ter a sua companhia. Vamos juntos até o meio-dia. Já abrindo mais uma hora da nossa programação, tem mais sucessos pra você.
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fechando mais um bloco do nosso Classe Executiva. Hoje é sábado, final de semana. Seja espetacular, né? Memorável para você que está sintonizado aqui na Morena FM. Um alô especial para você que liga e se liga com a gente todo dia, o tempo todo. Ouvimos ainda How Do You Do com Roxette. Fez parte também da sequência de sucessos deste bloco Spinners com I'll Be Around e Another Day com Paul McCartney. Já já tem informações, final de semana você bem informado. Tem mais uma edição do Morena News.

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0: Muito bem, é hora de atualizar as informações. Quem chega é a nossa repórter Alexia Schumacher. Bom dia, Alexia.
2: Olá, Júlio. Bom dia, fãs da Morena. Mais um sábado com plantão de vacinação em Campo Grande. Aproveite o fim de semana para colocar a caderneta de vacinação em dia. Todas as vacinas estão disponíveis, com exceção daquelas que possuem calendário específico. A vacinação começou às 7:30 da manhã e segue até às 4:45 em duas unidades de saúde, na USF Los Angeles, que fica na rua Francisco Chaves, 328, no Jardim Los Angeles, e na USF Tiradentes, que está localizada na Avenida José Nogueira Vieira, no Jardim Itatiaia. Todos os detalhes você confere no nosso portal Primeira Página. O Morena News volta já.
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Olá, eu sou o Paulo Vaz e está começando mais uma edição do Sucesso que você não esquece. Os anos 1980 são inesquecíveis, especialmente por causa de sua música alegre, dançante e irreverente. Essa irreverência está presente em muitas canções, como na obra do americano Billy Joel, na qual ele conta a história de um pobretão apaixonado por uma garota da High Society, algo como A Dama e o Vagabundo, só que sem o final feliz, já que a moça rica não dá mínima bola para o rapaz pobre. A canção que vamos apresentar fez parte do álbum An Innocent Man, de 1983, e reapareceu 3 décadas depois na terceira temporada da série Glee. No sucesso que você não esquece, Billy Joel, Uptown Girl.

0: É isso aí, fã da Easy. Relembramos mais um sucesso que você não esquece. Eu sou Paulo Vaz e nos encontramos no próximo Sucesso que você não esquece. Tchau.
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0: Prazer em ouvir rádio. Counting Crows, Mr. Jones, And I Love Her com Cliff Richard. Ouvimos ainda Samurai, o Javan e no sucesso que você não esquece, Uptown Girl com Billy Joel. Vamos juntos até o meio-dia, tem Classe Executiva.
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Fechamos mais uma hora da nossa programação de sabadão aqui na Morena FM com Dua Lipa, Don't Start Now, Over My Shoulder com Mike and the Mechanics, How Long é esse, Deusa do Amor. Foi o Pepeu Gomes abrindo este último bloco da hora 10 da nossa programação de sábado 18 de julho. Vamos juntos até o meio-dia. A partir do meio-dia, Vera Loyal te faz companhia aqui na Morena FM. Já já tem mais sucessos e vamos para a última hora do nosso Classe Executiva desse sabadão.

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Hoje é com Too Sweet, para fechar mais um bloco, primeiro da hora 11 deste sábado. Esta manhã especial, ouvimos ainda Lulu Santos, Assim Caminha a Humanidade, Train, Hey Soul Sister e Red Hot Chili Peppers também foi atração por aqui. 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Então, participe! Já voltamos com mais sucessos na nossa manhã de sábado. Como é que tá o seu sabadão aí? Tudo bem? Tudo easy? Aproveite, celebre o melhor neste dia.

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0: Sabadão, você bem informado. De volta, Alexia Schumacher com mais uma edição do Morena News. Bom dia.
2: Oi, oi, mais uma vez a todos. Símbolo da história de Campo Grande, a Esplanada Ferroviária será palco de um grande encontro de arte urbana no próximo dia 26 de julho. O espaço vai receber a primeira convocatória nacional de Lambi Lambi de Campo Grande, com mais de 50 obras de artistas e coletivos de várias regiões do Brasil. A programação vai começar às 8 da manhã e inclui feira de stickers, venda de arte, troca de adesivos, intervenções poéticas e apresentações dos DJs Samambaia e Amarelo. A entrada será gratuita. O Lambi Lambi é uma técnica de arte de rua feita com cartazes colados em muros e paredes. As obras costumam trazer cores marcantes, frases de impacto e reflexões sobre a sociedade e o cotidiano urbano. O Morena News volta daqui a pouco.
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0: o que você fazia lá nos meados dos anos 80? Regressamos a 1986. Sucesso da Legião Urbana, Tempo Perdido. Fechamos o penúltimo bloco do nosso Classe Executiva deste sabadão, 18 de julho. Muito obrigado por sua audiência, você que está em casa, no carro, no trabalho, aqui em Campo Grande, outro estado ou país, curtindo a nossa programação. Que bom estarmos juntinhos, conectados com a melhor música. Coldplay, Feels Like I'm Falling in Love. Phil Collins, Two Hearts. Ouvimos Vogue e também Miami Sound Machine. Foram atrações deste penúltimo bloco do nosso Classe Executiva. Já já voltamos para finalizar o nosso programa de hoje. E falando em anos 80, hoje das 7 às 8 da noite tem o Layout. Layout 80 com só canções dessa década que nunca termina.
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Sucessos do Earth, Wind and Fire, September. O Morris White e o Philip Bailey, toda a rapaziada do Earth, Wind and Fire, fechando o nosso Classe Executiva. A nossa viagem de Classe Executiva deste sábado está terminando. E muito bem, né? Ouvimos neste último bloco aqui do Classe de hoje. Além do Earth, Wind and Fire, ouvimos também Billy Paul com Only the Strong Survive, Pat LaBelle com Lady Marmalade. Nos encontramos na segunda-feira, a partir das 14h, no nosso Sequência de Classe, coladinho com a Hora do Café. Eu desejo a você uma tarde de sábado magnífica, uma noite especial, domingão incrível. Bom final de semana, já já tem Vera Loyo para comandar o Na Hora do Almoço e a nossa super tarde de sábado. Continue em nossa programação, que tem muitos sucessos para você. Vou deixar a minha última de hoje, Patrick Hernandez, Born to be Alive. Tchau, tchau, bom final de semana.

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atitude. Sinto dizer que sem esforço nada vai acontecer. Não adianta reza forte, nem macumba com 20 velas. Se você não se decidir pelo primeiro passo, se você não sair desse quarto, nem os anjos e nem Jesus poderão te ajudar, se você não se ajudar. Quer emagrecer? Caminhe todos os dias. Pare de dizer que não tem dinheiro para academia. A rua é livre, de graça, e está te esperando, seja noite, seja dia. Quer um novo emprego? Estude algo novo. Aprenda um pouco mais do seu ofício. Faça a diferença e as empresas vão correr atrás de você. Quer um novo amor? Saia para lugares diferentes. Assista um bom filme. Leia um bom livro. Abra a cabeça. Mude os pensamentos. E o amor vai te encontrar no metrô, no ônibus, na calçada e em qualquer lugar, pois você será de se admirar. Pessoa que encanta só de olhar. Quer esquecer alguém que te magoou? Enterre as lembranças e o infeliz. Valorize-se, criatura. Se você se valoriza, sabe quanto vale. Sabendo quanto vale, não se troca por qualquer coisa. Se alguém te deixou, é porque não sabe o seu valor. Logo, enterre a criatura no lago dos esquecidos. E rume ao novo.

0: que o novo é sempre mais gostoso. Quer deixar de dever? Pare de comprar. Não faça dívidas para pagar dívidas. Nunca, jamais. Faça poupança e peça para o povo esperar. Devo, não nego. Pago quando puder. Assim, a cabeça fica livre e você vai trabalhar. Em breve não terá mais nada para pagar. Quer esquecer uma mágoa? Limpe o seu coração. Esvazie-se. Quem tem equilíbrio não guarda mágoas. Só as pessoas com problemas emocionais é que se ressentem. Ficam guardando uma dor, alimentando como se fosse de estimação. Busque o equilíbrio emocional. Doe-se, ame mais e tudo passa. Quer viver bem? Ame-se. Felicidade é gratuita, não custa nada. É fazer tudo com alegria, nos mínimos detalhes. Pergunte-se, e se não achar resposta que te satisfaça, comece tudo de novo. Para que dois celulares? Um para cada orelha? Para que três computadores, se não tem uma empresa? Quatro carros? Seis quartos, se é você e mais um ou dois? 40 pares de sapatos, se tem apenas dois pés? A vida pede muito pouco e nós precisamos de menos ainda. Acorde enquanto é tempo e comece a mudança. Antes que o tempo venha e apite o final do seu jogo. Espero que você pelo menos tenha vencido a partida. Pense nisso e seja feliz. Chegamos assim ao final de mais um Pense Nisso. 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
2: Entrando no ar mais uma edição do nosso Na Hora do Almoço, seu melhor acompanhamento aí de todos os dias, inclusive do nosso sábado juntos. Almoço tá especial aí de final de semana, participe com a gente. Eu chego e te faço companhia até as 4 horas da tarde.
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2: Abrindo com Elvis Presley, Always on My Mind.

Steve Wonder mais Cherry Amour na programação. Antes você ouviu James Taylor, Handyman. Já aquele abraço especial para quem está nos ouvindo aqui, curtindo o almoço de sábado com a gente na Rádio Easy. Solange, ótimo dia para você. Aproveite o seu sábado aqui com a gente.

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Guilherme Arantes, Meu Mundo e Nada Mais. Antes você ouviu com Air Supply, The One That You Love. 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

Jim Cliff com All for Love, o reggae romântico aqui na nossa programação, né? Encerrando a primeira hora do nosso Na Hora do Almoço. Continue com a gente, te convido a almoçar ouvindo as melhores músicas nos 107,1. Já já, virando a hora agora, né? Já já a gente volta com Roxy Music.

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1: Vai. Glória.

0: roupa nova, alto astral pra você no seu sábado com Clarear. Kim Carnes com Bad Davis Eyes. Agora nós temos informação por aqui. Morena News no ar e falamos com Vivian Krajewski.
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0: Olá, Vivian, boa tarde pra você.
2: Oi, Vera. Boa tarde para você. Uma ótima tarde a todos. O Hospital Regional de Mato Grosso do Sul está com inscrições abertas para um processo seletivo temporário com 75 vagas em diversas áreas da saúde. Há oportunidades para profissionais de nível técnico e superior com salários que chegam a R$7.000. As inscrições seguem até o dia 22 de julho e devem ser feitas exclusivamente pela internet. A seleção será feita por meio de análise. Análise curricular sem prova escrita, considerando titulação, experiência profissional e cursos de capacitação. Os contratos terão duração de até um ano, com possibilidade de prorrogação. Quem procura uma oportunidade na área da saúde deve ficar atento ao prazo e consultar o edital completo antes de fazer a inscrição. Já tem mais Morena News.
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1978, sucesso de Billy Joe aqui na nossa programação My Life. Já já as últimas do Na Hora do Almoço tem Matt Bianco, Marisa Monte e já já tem sequência de classe, edição especial de sábado.

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Marvin Gaye com Mercy, Mercy Me. A gente encerra com Simply Red Stars. E eu, Vera Loyo, continuo aí na sua companhia, porque já já temos edição especial do Sequência de Classe. Fico contigo até as 4 horas.

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0: Depeche Mode, Just Can't Get Enough, encerrando o primeiro bloco da nossa sequência de classe. E agora vamos de mais informação. Nós temos Morena News no ar agora e voltamos a falar com Vivian Krajewski.
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0: Olá, Vivian, boa tarde para você novamente.
2: Oi, Vera, tô de volta. Boa tarde mais uma vez. O fim de semana aqui na capital tem opções para todos os gostos, com programação espalhada por diversos pontos da cidade. Tem atrações gratuitas e pagas, como cinema, exposições, teatro infantil, forró, festas temáticas, feiras e shows. Entre os destaques estão a Mostra Grande Otelo de Cinema, o evento Júlio das Pretas, o espetáculo infantil no Caminho da Roça e o forró IP de Serra no domingo. Também tem opções para quem gosta de música eletrônica, stand-up comedy e eventos gastronômicos. A maioria das atividades acontece entre hoje e amanhã, em diferentes horários. Vale a pena conferir a programação completa e escolher o passeio que mais combina com seu fim de semana. E todos os detalhes, você sabe, tá lá no nosso portal, primeira página.
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aqui da Banda de Brasília, Legião Urbana, meninos e meninas. Já já tem mais por aqui com Nazaré, Peter Gabriel e mais nomes da música nacional e internacional que com certeza fizeram parte aí de algum momento dessa história.

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Muito legal, né? Encerrando essa primeira hora do Sequência de Classe, um gostinho aí pra você do que será a tarde de muito sucesso e alto astral no seu sábado de calor.

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0: Skank com Saideira. Saideira aí do nosso bloco musical, mas tem mais daqui a pouquinho. Agora nós temos informação. Voltamos a falar com Vivian Krajewski, que traz as notícias pra gente.
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0: Oi, Vivian, boa tarde para você mais uma vez.
2: Oi, Vera, boa tarde mais uma vez para você e para todos. O governo federal ampliou o programa Move Aplicativos e agora também permite o financiamento de carros usados para motoristas de aplicativo e taxistas. A nova regra vale para veículos elétricos ou híbridos flex fabricados a partir de 2024, com valor de até R$150 mil. Mesmo com juros mais baixos, a liberação do crédito ainda é o principal desafio. Especialistas afirmam que muitos motoristas estão endividados ou com restrições no nome, o que dificulta a aprovação do financiamento. Até agora, apenas uma pequena parte dos recursos disponíveis foi utilizado. Quem tem interesse no programa deve consultar as instituições financeiras credenciadas e verificar se atende aos critérios para solicitar o crédito. Vera, vou ficando por aqui. Desejo a você e a todos um ótimo fim de semana.
0: Tá ok, Vivian. Ótimo final de semana pra você também.
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13: Olá, eu sou o Paulo Vaz e está no ar mais uma edição do sucesso que você não esquece. Ela é nigeriana, muito bonita, talentosa e a voz, bom, a voz é ímpar. Estamos falando de Sade Adu, nigeriana de nascimento, mas criada em Colchester, no Reino Unido. Ela ficou conhecida no mundo todo com a canção Smooth Operator, de 1985. A música ocupou o quinto lugar no Top 100 da Billboard e em primeiro lugar como canção adulto contemporânea. No Brasil, ela fez parte da trilha sonora da novela A Gata Comeu, quase que por acaso. A música só entrou para a trilha original depois que uma faixa da cantora Madonna não teve os direitos liberados. Na época, os LPs já estavam à venda e tiveram que ser recolhidos. Aliás, o vinil com a trilha sonora da novela Gata Comeu, que contém a música Crazy For You, da Madonna, chegou a valer R$600. Mas isso é um outro assunto. Bom, continuando. Depois que entrou como trilha sonora, a música estourou nas rádios brasileiras. O sucesso que você não esquece, de 1985, Smooth Operator, na interpretação única de Sade Adu.

Billy Idol, Dancing With Myself. Vamos encerrando aqui a minha participação contigo hoje, né? Que você aproveite bastante o seu final de tarde aí de sábado, o seu final de semana aqui com a gente. Já já tem Val Barbosa te fazendo companhia para encerrar um sucesso aí de 1997. Isso mesmo, em dezembro de 97 foi lançada a música aqui do Bryan Adams, Back to You. Tchau, tchau, cuide-se e até segunda-feira. 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

0: Muito boa tarde para você ligado aqui em 107.1. Prazer, eu sou o Val Barbosa. Depois da companhia de Vera Loyal aqui no Sequência de Classe, a gente segue juntos. Hoje é dia de Isto é Rock and Roll, Layout 80, Easy Night em Ritmo de Embalo. E também, para fechar a noite, tem aquela aula musical do Paulo Michael Jazz Masters. Programação mais que especial aqui na sua original. Para você participar e interagir, 999-410-107, fique à vontade. Abrindo a minha participação ao som de Iggy Pop e Keith Pearson. Candy, aumenta o seu volume.
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Ocean, Morena FM, fechando mais um bloco aqui no Sequência de Classe. Esse foi o Alok com o Marcos Ziba. Tivemos Cidade Negra, Estrada, Los Lobos. São as melhores músicas aqui na sua Morena FM. É o Val Barbosa contigo nessa tarde de sábado, 18 de julho. Hoje, programação especial. Tem muita coisa boa, vale a pena você continuar conectado com a gente. Daqui a pouquinho tem mais músicas para você curtir. Tá afim de participar, de interagir? 99941-0107.

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Val, na sintonia, curtindo a Morena. Um abraço pra você, Val. Xará. O Alexandre também, lá da Mata do Jacinto, o Aparecido, lá de Itaquiraí, a Ana Maria, todo mundo conectado, um grande abraço. Obrigado pela audiência. Já já tem mais músicas aqui no Sequência de Clássico. Fica ligado aí.

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Morena FM, o som do New Order, fechando mais um bloco. Regret. Tivemos Tim Maia com o Descobridor dos Sete Mares, Phil Collins, Laura Branigan, Self Control. Já já, mais um super bloco na última hora do Sequência de Classe deste sábado. Lembrando que a partir das 18 horas, a gente abre espaço aí para o Marcos Schmitz com Isto é Rock and Roll, a sua dose semanal de Rock and Roll aqui na Morena FM. Fica ligado aí.

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Rádio Easy, o som de Lighthouse Family. Happy, fechando mais um bloco aqui no Sequência de Classe. Você curtiu Lulu Santos, Tempos Modernos, Earth, Wind and Fire com Boogie Wonderland e ainda Lenny Kravitz. Já já, o último bloco do Sequência de hoje e também mais uma edição do Drops Música do Dia. Fica ligado aí.

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0: A música do dia de Joe Cocker, Unchain My Heart.

0: Sixpence, Don The Richard, Don't Dream It's Over. Encerrando aí o nosso Sequência de Classe. De volta na semana que vem, segunda-feira de volta, na tarde da Morena FM. Muito obrigado pela sua audiência e pela companhia de todos. Agora é hora de muito rock and roll aqui na sua Morena FM. Tá chegando o Marcos Schmitz para comandar o Isto É Rock and Roll. E eu volto às 19 horas com o Layout 80, nosso mergulho semanal aí nessa década incrível, trazendo os grandes sucessos para você curtir. Um grande abraço, a gente se fala daqui a pouquinho. Aumenta o volume, tá chegando Rock and Roll na Morena FM. Tchau, tchau.
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2: Olá para você que faz parte da legião de fãs fiéis do bom e velho rock and roll. O som que movimenta milhares de corações através dos sentimentos que consegue despertar as mais variadas formas. Nos fatos tem a invasão britânica em solo americano. E no palco do Isto É Rock and Roll, versões ao vivo em shows pelo mundo. Eu sou o Marco Schmitz e o nosso encontro está começando.
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2: Os grandes clássicos estão chegando e para abrir a noite temos um clássico atemporal do Van Halen que marcou a carreira e alcançou o topo das paradas mundiais, já quando lançada em 1984. E está no Hall da Fama entre as melhores canções de todos os tempos. E se não bastasse tudo isso, após 41 anos de seu lançamento, Jump alcançou a impressionante marca de 1 bilhão de reproduções em uma famosa plataforma de streaming. Vamos com Van Halen, Jump!

0: Beautiful James de 2022. E de volta ao Brasil, vamos com o momento rock nacional. Uma das bandas mais populares desta época é Raimundos, que nasceu em Brasília com este nome por pura influência da banda Ramones. Digão, atual vocalista e um dos fundadores da banda, relembra na aposta certeira do sucesso da música Mulher de Fases, de 1999.
1: Quando a gente gravou Mulher de Fases, cara, você já viu os técnicos do estúdio? Toda vez que passava a música, a gente tava passando, os caras já cantando. Aí foi um velho. Essa música de trabalho.

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2: De volta com este programa que traz uma hora com os grandes clássicos do rock de todas as gerações.
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2: Nos anos 1960, começou a chamada invasão musical britânica em solo americano. Várias bandas famosas começaram suas turnês e assim conquistar mais fãs. Mas antes, a estreia tinha que ser em um programa de TV ao vivo e com plateia muito querido e famoso nos Estados Unidos. The Ed Sullivan Show, por 23 anos, acrescentou diversas atrações artísticas. Mas os fãs enlouquecidos gostavam mesmo, era das atrações com as famosas bandas de rock. Em 1964, além de Beatles, também tinha estreando a banda The Animals.
6: And now for all of you youngsters, you've been very, very good tonight, I'm very proud of you. Here are The Animals.

Aí foi Red Hot Chili Peppers com o Snow Hey Oh, do premiado álbum de 2006, Stadium Arcadium. O disco foi indicado ao Grammy de 2007 em 7 categorias, vencendo 4. E aí, curtindo o programa especial deste sábado? Obrigado pela sua audiência e no próximo bloco tem aquelas versões ao vivo em shows pelo mundo. Mas antes tem aquele som de quem curte a liberdade e as emoções em duas rodas. Está chegando o lendário hino dos motociclistas, Stepping Off, Born to Be Wild.

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Estamos de volta e já vamos direto para o palco, isto é, Rock and Roll, com shows memoráveis que aconteceram pelo mundo. E para abrirmos, tem Queen em Londres.

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1: Hoje curtimos um dos grandes clássicos. Por isto este som marca tanto. E temos a obrigação de apresentarmos às futuras gerações. Que viagem foi este nosso encontro especial? Valeu demais pela sua audiência aqui na Rádio de Todas as Gerações. Eu sou o Marcos Schmitz e até o próximo sábado, porque isto é rock and roll!
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1: Muito bem, boa noite pra você ligado aqui em 107.1. Nossa, que programaço, hein? Isto é rock and roll no comando do Mark Schmitz. Muita música boa. E aí, gostou? Curtiu bastante? Sábado que vem tem mais. É, a sua Morena FM, a sua original. Só a Morena FM. Bom, a partir de agora tem Layout 80, aquele nosso mergulho na década de 80, trazendo os grandes sucessos para você curtir nessa noite de sábado. Mas antes de começar, vamos saber como é que tá a temperatura na cidade? Em Campo Grande, agora 25 graus, umidade relativa do ar 54%. Para você participar e interagir comigo, 999410107, está liberado o nosso WhatsApp. Fique à vontade. Aumenta aí o volume. Vai começar a viagem no Layout 80.
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1: Para começar, tem o grande mestre Caetano Veloso e a música Eclipse Oculto. Agora são 7 horas em ponto.

Esse é o som de Hey Lewis and the News, Talk on You, fechando aí o primeiro bloco do Layout 80. Tivemos Radiotax, Garota Dourada, Limão, Never End Story,

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7 para você participar e interagir com a sua Morena FM. Fica à vontade. Até às 20 horas tem aí o Layout 80. Depois tem Easy Night em ritmos de embalo. Olha, muita coisa boa para esquentar a sua noite de sábado, fazer o seu warm-up com blocos fixados pelo Clayton 7. Vale a pena você conferir. Daqui a pouco eu volto com mais. Fica ligado aí.

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0: Chegamos ao final de mais uma edição do Layout 80. Passou muito rápido, né? Uma horinha só. Mas sábado que vem tem mais. Fica ligado aí, sempre conectado com a Morena FM. Eu tô indo nessa e você fica agora com Easy Night em ritmos de embalo. São os blocos mixados pelo Clayton 7 para fazer o esquenta da sua noite. O esquenta da sua balada acontece aqui na Morena FM. E logo depois tem aí Jazz Masters com a apresentação do Paulo Mai, aquela aula musical de todos os sábados aqui na sua Morena FM. Grande abraço, fique bem e até mais. Tchau, tchau.
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